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estava chegando, era postado, falei, oh, meu Deus, o que leva, tem que correr, né? Mas, tipo,

0: assim, quando parece o governo, anda pela politizada, só que quando cruzei o concurso do governo, a Marepa fará em tanto os tribunais, só para a nação de São Paulo e para a sua mão instantaneizada da conta.
1: Pediu com a parte de Fimutuara, só se coisa ali instantes.
2: Nossa, minha mãe é uma nação de rei. Mas grito da família para não voltar ao ponto de matar o povo de rei. 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